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1: O desempenho dos jogadores ao longo da Copa. A escolha foi feita pelos torcedores e premiou atletas que marcaram o torneio com atuações decisivas, consolidando a seleção ideal como um retrato dos grandes nomes da edição de 2026.
0: Bora!

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4: 15. Esta é a sequência surpreendente.

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0: E se ele disser que aquele chaveiro que eu te mostrei na loja tinha pra mais de 200?
1: Oxi, eu achando que eu tava dando em cima da mulher que tu ama, pô.
0: Mas será que ela era mesmo?

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1: 10 horas.
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1: 10h35.
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1: As equipes do Araioses e Lago Verde estão na elite do futebol maranhense para 2027. O feito foi alcançado após Araioses empatar com o Timon em 1-1 na região leste do estado e Lago Verde empatar em 2-2 em casa com o Pinheiro nessa quarta-feira. Nas partidas de ida, o Araioses havia vencido por 1-0 em São Luís, enquanto que o Lago Verde havia superado o Pinheiro por 2-0 na Baixada Maranhense. As duas equipes também vão decidir o título estadual da segundinha na atual temporada. Na cidade de Grajaú, Kelvin Senna Torres foi preso após tentar entrar na casa da mãe da ex-companheira para retirar a filha do local à força. Na chegada da polícia ao local, o homem ainda teria se recusado a obedecer às ordens policiais e pegado um pedaço de madeira para atacar um dos agentes. Mais informações você confere aqui, na sua emissora e em nosso portal centraldenoticiasbrasil.com.br.
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1: 10h57.
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0: Rose, essa foi a última. Agora férias.
1: Graças a Deus.
2: Boas férias.
1: Obrigado,
2: filho. Vai resolver a vida hoje?
0: Vamos falando, Rose.
2: Deus ilumine.

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1: 11:50.

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0: A análise dos pedidos de pensão especial para filhos e dependentes de mulheres vítimas de feminicídio deve ser concluída até a próxima semana. A solicitação do benefício está disponível desde o final de 2025. De acordo com dados do Monitoramento Nacional de Violência contra a Mulher, o Brasil registrou 741 casos de feminicídio entre janeiro e junho deste ano. Além dessas tragédias, uma grande quantidade de filhos de mulheres assassinadas ficou sem o apoio na criação. A lei que garante a pensão especial para esses dependentes que ficaram sem o amparo da responsável é de 2023, mas só passou a valer no final do ano passado. Quem tem esse direito? Além dos filhos biológicos, são enteados ou sob guarda de tutela, desde que comprovem que dependiam financeiramente da vítima. Também os acolhidos sob cuidados do Estado, menores de 18 anos e com renda de até 1/4 do salário mínimo por pessoa na família. Dependentes de mulheres trans também têm direito, desde que o crime seja registrado como feminicídio. O valor do benefício é de um salário mínimo. Os pagamentos serão feitos de forma retroativa, ou seja, o beneficiário vai receber os valores devidos desde o dia em que foi feita a solicitação. O representante do menor pode solicitar o benefício pelo aplicativo ou pelo site Meu INSS, além do telefone 135. É preciso levar documentos pessoais do dependente, como RG e CPF, o registro atualizado no CAD único e um documento que comprove o feminicídio, como um boletim de ocorrência, inquérito policial ou decisão da Justiça. Da Rádio Nacional em São Luís, Gabriel Correa.
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1: 12:34.

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0: machucou? Eita, amassou a cara todinha, meu irmão. Meu,
1: tá normal.
0: Tá normal.
1: Bora.

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3: Ei, só pelo sol já dá pra conhecer, né? 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

0: barulho pra ela, gente. Canta muito!
1: Maravilhosos! Beijo!
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2: 2 e 2.

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1: Silvano Salles, o cantor apaixonado.

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1: 2h31.
2: Desliga esse sentimento, porque eu já desliguei. 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

0: Obrigado, lindona. Obrigado. Deus abençoe.
1: Muito obrigada.
0: Que alegria ter você aqui nesse projeto lindo.
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3: 4 e 1.

0: Luiz Henrique Neto.
1: Que honra!
0: Que honra pra mim, gente.
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Sufaria, Natanzinho.

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1: Isso é Diogo Dourado.

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1: 5 horas e 6 minutos.
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3: Rodrigo, dessa vez acho que ela não causou nada, hein? Será que superou?
4: Eu acho que sim.

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2: Tô chocada. Mãe, sério? É Larissa Gomes, mãe?

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1: Vai cantar comigo, Riquinho e Lulinha!

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3: Alô, Delore, mano.

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1: 6:34.
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1: Hashtag sextou, sextou com sertanejo, sextou com Jonatas Gonçalves, sextou com duas horas e sextou com o melhor da música pra você aqui no Jonatas Gonçalves. Obrigado pela audiência, pra você que acompanha o nosso programa a semana toda, viu? Terça, segunda, terça, quarta, quinta, ontem, quinta-feira, hoje, sexta-feira, a gente chega durante duas horas com muito do universo sertanejo pra você na sua sexta.

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1: Os finalistas da segunda divisão do Campeonato Maranhense serão conhecidos nesta quarta-feira. Com a vantagem de perder por até um gol de diferença, o Lago Verde vai receber a visita do Pinheiro no estádio Coqueirão. Enquanto que o Timon vai precisar vencer o Araioses por qualquer placar no Miguel Lima. Os dois finalistas também vão garantir vaga na elite do futebol maranhense para 2027. Entra em vigor nesta quarta-feira a tarifa adicional de 25% imposta pelos Estados Unidos aos produtos brasileiros consumidos naquele país. A medida teria sido adotada após uma investigação do governo norte-americano concluir que o Brasil utilizaria meios que restringem o comércio local, principalmente com a utilização do sistema de pagamento via Pix e a regulação de plataformas digitais. Mais informações você confere aqui, na sua emissora e em nosso portal centraldenoticiasbrasil.com.br.
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3: Olha que coisa linda, é sexta-feira, que coisa maravilhosa, obrigado, 24 de julho de 2026. Oh, alegria boa estar aqui com o coração cheio de alegria, com saúde, com paz, trabalhando, conversando com quem estava me esperando. Obrigado, Senhor Jesus, obrigado também você, amigo caminhoneiro, caminhoneira, que está cortando as estradas vicinais e federais do meu Maranhão, levando as riquezas do meu Brasil, nesta boleia linda que Deus te deu. Vá devagar, respeita a turma do 1.0, por favor, não me olhe assim, ai, tô chegando, hein?
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3: A partir de agora, eu falo pra você aqui de Pedreiras pela Alternativa FM, eu falo pra você de Nova Olinda do Maranhão pela Rádio Eixoá 87,9 FM, eu falo pra você de Lagoa Grande do Maranhão em São José FM 87.9. Alô, Loreto, grande abraço, meu amigo Fabilson Braga aqui pela Rádio Santa Fé 105,5 no sul do Maranhão. Eu tô também no sul pela Fortaleza, não, a série Fortaleza dos Nogueiras, é o nome da cidade, eu tô na Rádio Cidade FM 87,9. Quem nos recebe aqui é Dona Ju e seu Paulo Atar Artagnan, ou nome bonito, Rádio Hits FM Cidelândia. Alô, galera de Rádio Babaçu FM de Fio 12, tô em todo lugar, eu tô aqui porque eu gosto de ficar perto de você, amigo labrador, labradora, que já foi lá no morro, subiu na roça, já tá olhando qual é o mato que você vai derrubar para poder plantar ano que vem, tá ou não tá? Todo mundo começa cedo, na zona rural não tem descanso não, é vida boa, mas também é vida cansada, vida dura. Obrigado a você, minha amiga lavradora, que já foi lá na casa de comadre Gulora, deu uma fuxicada, já colocou milho para o pato, para a galinha, já colocou lavagem pro cachorro, já lavou roupa lá naquele açude velho d'água amarela, o caba banha e sai todo cinzento, não tem sabonete que tire, minha amiga, mas é bom. Caba tibunga, tchum, lá no fundo é que tem a frieza do açude. Isso, a série vai conhece. A partir de agora, eu quero estar com você e nem vou te dar spoiler, porque o programa que tem hoje aqui pra você, eita, o programa incrível.
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2: Vou trazer agora uma reportagem especial. Ela não foi feita hoje, portanto, se algum dado tiver sido modificado, essa reportagem não vai abarcar esses novos dados de hoje. Mas até ontem, ela estava atualizadíssima, que é sobre o caso de São João Batista. Porque ontem saiu a notícia de que, tá inclusive aí uma reportagem especial no blog do Acelio sobre isso, saiu a notícia de que subiu para 8 o número de mortos em confronto naquele caso lá de São João Batista. Primeiro, contextualizando para você se lembrar. No dia 12 de julho, um domingo, cerca de 20 homens chegaram a um povoado da zona rural de São João Batista, que fica na Baixada Maranhense, à procura de Joseph Abreu Santos. O Joseph Abreu Santos descobriu-se depois, senhoras e senhores, pertencia a uma facção criminosa e disse a esta facção que iria deixá-la, iria para uma outra facção. Em retaliação, este grupo criminoso foi até a residência dele, só que o Joseph conseguiu fugir pelos fundos da casa ao ver a movimentação. A esposa dele, que estava grávida, dona Samira Costa Correia, e o filho dele de apenas 4 anos, Ian Caleb Costa Santos, não conseguiram. Sabe o que que os bandidos fizeram? Atearam fogo na casa e mataram mãe, o bebezinho dentro dela e o Caleb de 4 anos. Você vai ouvir nessa reportagem especial feita pela jornalista Alessandra Rodrigues da Mirante News, que me foi enviada aqui pelo grande diretor de jornalismo, Neres Pinto. Ela entrevistando a perita. Estão tentando descobrir, gente, se ela foi morta a tiros e depois queimada, ambos, né? Ou se morreram apenas pela asfixia e depois pelas queimaduras. Esse exame, a perita vai explicar, ainda está sendo feito para que se chegue a uma conclusão, porque não foi encontrado projétil de bala no corpo deles. Mas a própria perita vai dizer, pode ser que, como eles foram derretidos pelo fogo, isso é a carbonização, o projétil pode ter caído, pode ter, sabe? Então, vamos ver, por meio de exames que existem, se eles estavam vivos quando foram queimados até a morte. Esse é um dos pontos. Outro ponto que você vai ouvir nessa reportagem. Essa reportagem é especial, foi na coletiva. Aí só tem autoridade, é a comandante da PM, é o delegado-geral de Polícia Civil, Augusto Barros, é a perita. Tá especial demais essa reportagem. Outra coisa, o seu Joseph Abreu Santos, que era quem os bandidos foram buscar para matar, escapou e hoje é a principal testemunha. Foi ele quem identificou quem são os bandidos que ali estiveram. Claro, com outras provas. Existem, por exemplo, vídeos desses caras comemorando ainda no local a matança, o terror. Vídeo, eles filmando, que agora todo mundo é idiota o suficiente para filmar até mesmo o próprio crime, né? A gente não resiste mais, tudo que a gente quer registrar. E esses imbecis registraram. Graças a Deus que registraram. Porque a partir daí foram identificados também. Vamos ouvir essa reportagem? Tá linda! Se você quer saber tudo sobre esse crime horrendo de São João Batista, como ele está até agora nessa coletiva da Polícia Civil e da Secretaria de Segurança Pública do Maranhão, preste atenção nessa reportagem da Alessandra Rodrigues.
3: Os dados da Operação Integrada das Polícias do Maranhão em relação aos assassinatos de Samira Costa Correia, que estava grávida de 3 meses, e do filho Ian Caleb Costa Santos, de 4 anos, foram apresentados no final da tarde dessa quarta-feira, durante entrevista coletiva na sede da Secretaria de Segurança Pública do Estado, na capital maranhense. O crime ocorreu no início deste mês, na zona rural do município de São João Batista. A principal motivação do crime seria porque Joseph Abreu Santos, companheiro de Samira e pai de Ian Caleb, teria mudado de facção criminosa. O principal alvo dos assassinos seria Joseph, porém, ele conseguiu fugir ao perceber a aproximação dos assassinos. Ao longo das investigações, a polícia prendeu 15 pessoas e 8 morreram em confronto com a polícia. É o que afirma a coronel Augusta Andrade, secretária de Estado da Segurança Pública.
4: O resultado positivo que a gente tem dessas operações é de dar uma resposta imediata, é exatamente isso, é o trabalho integrado das nossas forças de segurança, quando junto à Polícia Civil, Polícia Militar, o CDA, a perícia, o Corpo de Bombeiro, a Força Estadual, esse resultado, menos de 11 dias, aqui apresentando esse balanço dos identificados, 23 já identificados, sendo 15 estão presos e 8 morreram em confronto com a polícia.
3: Dos 8 que morreram em confronto com a polícia, 3 identificados como Cleiton dos Santos Pereira, Gledeilson Lindoso Costa e Tauan Alves Barros, morreram nessa quarta-feira em uma ação no município de Viana. Sobre os confrontos, o comandante-geral da Polícia Militar, coronel Wallace Amorim, explica sobre os procedimentos adotados.
5: Foram 7 lá na região e 1 aqui em São Luís. Um deles vieram para cá e a própria facção não aceitou eles aqui, porque sabia que a Polícia Militar ia saturar a área deles aqui. Passaram para a nossa inteligência e no confronto com a DIAI ele tombou, ele estava com a .40, uma pistola, na hora do confronto.
3: E nos demais confrontos, quantas armas você já tem esse levantamento? Quantas armas apreendidas e outros também ilícitos?
5: Tem, todos os confrontos tiveram arma. Hoje foram 3, cada um estava com uma pistola 9mm, inclusive com um carregador prolongado, para que cabe mais munições. Todos foram feitos boletim de ocorrência, o auto de resistência e apresentado na delegacia para as providências cabíveis. Vale ressaltar também que a Polícia Militar permanece no local, mesmo com essas prisões. Completamos vários dias, 15 dias, que não temos intercorrência em toda a Baixada, e isso é o esforço de todos os policiais militares, civis, CTA, que estão engajados lá dia e noite para que traga a ordem de novo para aquela comunidade.
3: Sobre a causa da morte de Samira Costa Correia, que estava grávida de 3 meses, e do filho Ian Caleb Costa Santos, de 4 anos, a perita-geral do Estado, Anne Kelly Veiga, explica que os laudos ainda estão em fase de conclusão, mas não se descarta a hipótese de que as vítimas tenham sido expostas ao fogo ainda vivas.
6: Primeiramente foi feito o exame antropológico, que é exatamente o exame daquele corpo quando ele já está em um estado avançado, ou de decomposição, ou da forma como foi esse caso, que ele foi consumido pelo fogo, então a gente encontra pouco tecido mole, mais exposição óssea, então o exame médico legal nesse caso é o antropológico. Depois desse exame, a medicina legal vai trabalhar com a patologia, que são os médicos patologistas, que eles vão fazer o exame histopatológico, que é o exame do tecido que foi exposto a qualquer agente nocivo. Nesse caso, uma exposição específica, que é a exposição ao fogo, para saber se essa exposição ao corpo foi ainda em vida, ao fogo, foi ainda em vida, ou ele já tinha morrido. É nessa fase que a gente está fazendo o estudo, e eles ainda estão estudando essas lâminas para chegar a uma conclusão final da causa da morte.
3: Ou seja, existe a possibilidade das vítimas, né, terem sido expostas ao fogo, como a senhora mencionou, terem morrido queimadas até mesmo antes de terem, por exemplo, sido efetuados disparos de armas de fogo contra essas pessoas.
6: Em relação ao disparo, foi feita a radiografia dos corpos, Logo que eles deram entrada no ML, nós não encontramos nenhum elemento metálico nos corpos. Então, a gente não pode descartar essa possibilidade, porque pela própria carbonização, esse projétil pode ter caído ali no local, pode ter se perdido e pode não ter sido o osso servido de um antiparo, porque quando você dispara, ele atinge um corpo, tanto tecido mole como parte óssea daquele corpo. Isso não foi atingido órgão vital, isso a gente pode afirmar, muito menos tecido ósseo, mas pode ter sido um disparo que transfixou o corpo em tecido mole. Então a gente não pode descartar essa possibilidade. Eu só posso afirmar que não tinha nos corpos nenhum fragmento metálico, ou seja, nenhum projétil de arma de fogo. E esse, dando continuidade aos exames médicos, a gente parte exatamente para saber, principalmente foi coletado material da traqueia e do pulmão, para saber essa exposição a esses agentes nocivos aí, que no caso o fogo, se houve uma inalação, inclusive do ar quente, que provoca uma queimadura na traqueia e pulmão, modifica aquelas características original biológica desse material, e aí a gente vai ter condição de afirmar se os corpos foram expostos ao fogo ainda em vida.
7: Agora, quanto tempo vocês terão nesses esclarecimentos à Sociedade Maranhense, perito?
6: A gente está em fase de conclusão dessas lâminas.
3: O delegado-geral da Polícia Civil, Augusto Barros, esclarece que além do inquérito policial instaurado para elucidação dos homicídios, também há um inquérito no Departamento de Combate ao Crime Organizado da Superintendência Estadual de Investigações Criminais, SEIC, com o objetivo de aprofundar as investigações sobre as atividades da facção criminosa responsável pelos homicídios.
8: É o crime de homicídio qualificado, né? Qualificado por alguns tipos, né? Que a gente entende como motivo torpe, meio cruel, né? Que foi a questão do emprego de fogo. Se elas estavam vivos ainda, isso é determinante na qualificação, né? Se estavam vivos ainda quando o fogo foi ateado na casa, então isso aumenta a pena, porque no sinal ateou fogo é um cadáver, mas ateou fogo é uma pessoa que ainda estava viva. Então, meio cruel, o recurso que impossibilitou a defesa da vítima, né? E por ter uma vítima também menor de 14 anos, que era o filho do casal, que tem 4 anos de idade. Todos esses tipos, né, todas essas qualificadoras aumentam o crime de homicídio, aumentam a pena do crime de homicídio e serão levadas, apresentadas à justiça quando da finalização do inquérito policial. Paralelamente a isso, né, como os indivíduos, vários dos indivíduos envolvidos têm participação e comprovada em facção criminosa, né, um inquérito paralelo para determinar a atuação enquanto grupo criminoso, né, está sendo feito, está sendo desenvolvido lá na Departamento de Combate aqui no organizado da SEIC, para poder abranger questões mais profundas, como todas as outras atividades que são consideradas crime quando nós falamos de atuar em uma facção criminosa. Para efeito da conclusão do inquérito policial que tramita em São João Batista, foi pedida a renovação da prisão temporária para que as últimas diligências sejam finalizadas e aí possa ser entregue ao judiciário um caderno investigativo mais completo possível.
3: Em resposta ao questionamento da Rádio Mirante News, durante a entrevista coletiva, sobre o fato de Joseph Abreu Santos ser uma vítima impotencial, porque o alvo seria ele, e agora está na condição de principal testemunha dos crimes, o delegado Ederson Martins, coordenador de operações da Secretaria de Segurança Pública, disse que ele, a princípio, não quis aderir ao programa de proteção à testemunha.
9: Desde o primeiro momento, né, que a gente conseguiu a localização, né, e ele concordou em dar todas as declarações, dar todas as informações, tanto é que as informações que ele repassou foram de suma importância, primordial para a identificação de todos, se não todos, mas da maioria dos envolvidos. Foi oferecido a ele a entrar no programa de proteção à testemunha, inclusive do programa Provita, e ele de imediato ele refutou, não quis, falou que teria outros meios para se manter e não queria aceitar o programa. Porém, ainda foi continuado, franqueado a ele, que a qualquer momento que ele quisesse entrar nesse programa, o programa estaria de porta aberta para ele entrar no programa. Ou seja, foi oferecido, continua em aberto, mas depende dele o querer.
3: A polícia disse ainda que contra Joseph Abreu Santos, que seria integrante de uma facção criminosa, não há nenhum mandado de prisão em aberto e que ele colaborou no sentido de identificar boa parte dos autores dos homicídios. Além disso, durante as ações policiais, Foram apreendidos aparelhos celulares dos investigados e há vídeos que mostram que houve comemoração do grupo quando mataram Samira Costa Correia, que estava grávida de 3 meses, e o filho Ian Caleb Costa Santos, de 4 anos. Os vídeos foram gravados ainda no local do crime e é possível ver a casa, a residência em que a família estava, pegando fogo.
2: Parabéns, reportagem completíssima. Muito bem detalhada sobre esse crime horrendo que aconteceu em São João Batista no dia 12 de julho. E de lá pra cá, bandido não tem dormido nessa região. De jeito nenhum. E pra onde eles correm, você viu aí na reportagem. A turma diz, aqui não, porque vão tirar nosso sossego aqui. Pode vazar. E aí foi o que deu nesse caso desse rapaz aí. Alessandra Rodrigues, muito obrigado, minha amiga, por esta gentileza. Ao grande Neres Pinto também. Obrigado, Neres, por essa reportagem. Eu vou ao nosso primeiro intervalo comercial. 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
5: Muito bem, já estamos de volta. Trazer agora uma reportagem especial do Jardel Almeida, senhoras e senhores, sobre a finalização do laudo que estava verificando, averiguando, investigando a morte daquela cantora ocorrida no dia 11 de julho, aqui na BR-316, ali no... deixa eu ver aqui o quilômetro. Era entre Caxias e Timon. Ela ia para uma apresentação... Quilômetro 588, BR-316, 11 de julho foi o que aconteceu. Quem morreu lá foi o senhor Edmilson Pereira de Castro e a Jéssica Costa, cantora, que morava em Teresina, trabalhava ao longo da semana ali no shopping da cidade. E ela saiu nesse dia 11 de julho, ia fazer uma apresentação como cantora. Há 2 anos ela trabalhava assim. O carro onde ela estava e o Edmilson Pereira de Castro foi colhido por uma Toyota Hilux. O que o laudo da Polícia Rodoviária Federal nos diz agora, e aí já já todos os detalhes disso com o Jardel Almeida, é que o errado, quem agiu de maneira errada, imprudente, e acabou causando a morte de 2 pessoas, foi o próprio motorista do carro onde Jéssica e Edmilson Pereira estavam. E essa é a conclusão. Ele foi fazer uma conversão, como se chama, no momento errado. Era à noite, por volta de 8 da noite, quando a Hilux descobriu que vinha também em alta velocidade, não deu para frear, bateu. O Edmilson Pereira de Castro já sacou, porque estava sem cinto, ele foi ejetado do carro, já caiu morto, e a cantora Jéssica ainda chegou a ser socorrida, mas não resistiu aos ferimentos. Você lembra? Essa Toyota Hilux está no nome do Fábio Gentil, é o Fábio José Gentil Pereira Rosa, ex-prefeito de Caxias, atual secretário de Estado do governo de Carlos Brandão, mas depois foi esclarecido que o motorista dele, que passou por bafômetro e tudo, não teve nenhuma culpa naquilo que realmente veio a acontecer com essas 2 mortes dia 11 de julho. Todos os detalhes agora com o competente Jardel Almeida.
6: De acordo com o laudo oficial da Polícia Rodoviária Federal, o acidente que resultou na morte de 2 pessoas entre Caxias e Timon foi provocado pelo motorista do carro onde estavam as vítimas. A colisão foi registrada na noite do dia 11 de julho de 2026. O Classic preto saiu de Timon em direção a uma localidade na zona rural de Caxias. No quilômetro 588 da BR-316, foi para o acostamento para fazer uma convenção, na intenção de cruzar a pista e acessar a estrada vicinal à esquerda.
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0: que houve uma manobra inadvertida do primeiro automóvel, que tentou fazer o cruzamento da via num local onde a visibilidade não era...
1: Você saber, pois é tão triste esconder.
0: Uma colisão transversal que resultou num óbito imediato e posteriormente o segundo óbito de uma senhora nas dependências do hospital.
2: As pessoas que estavam na caminhonete também se feriram. Todos foram atendidos por equipes do SAMU. Testemunhas afirmaram.

0: informaram aos agentes que, mesmo ferido, o condutor da caminhonete permaneceu no local até ser levado ao hospital.
1: Segundo o laudo da polícia, o trecho do acidente possui um declive, o que dificulta a visibilidade e se torna um ponto cego para quem trafega na rodovia. De acordo com informações ainda apuradas no local, o acidente aconteceu por volta das 8 horas da noite.
0: Também foi descartado os boatos que a caminhonete estava trafegando com os faróis apagados. No veículo estava uma equipe de apoio do ex-secretário de Estado, Fábio Gentil. Em nota divulgada pela sua assessoria, ele esclarece os fatos e destaca que o condutor, que é funcionário de Fábio, passou pelo teste de etilômetro, que apresentou zero teor de álcool. O político lamentou o ocorrido e se solidarizou com os amigos e familiares das vítimas. A nota segue dizendo que Fábio está à disposição para ajudar as famílias no que for possível. Entramos em contato com os familiares das vítimas por telefone, mas não tivemos retorno para gravar a entrevista.
2: Muito obrigado, Jardel Almeida. Excelente reportagem. O caso do motorista, a partir de então, ganha agora um novo contorno diante desse caso. Porque se o laudo da Polícia Rodoviária Federal constata que ele, motorista do carro onde estavam os dois mortos, que acabaram morrendo, foi imprudente, aí ele pode ser, o promotor de justiça pode denunciá-lo, claro, depois da conclusão aí do inquérito feito pela polícia competente, por homicídio culposo, aquele em que é chamado de homicídio culposo na direção de veículo automotor. Está no Código de Trânsito Brasileiro, artigo 302, se não me engano, e lá tem uma detenção de 2 a 4 anos. Suspende a carteira, né? Dá uma proibição, permissão de dirigir. Tudo isso tem lá. Por quê? Porque se constata que o imprudente foi aquela pessoa. Ah, mas ele não fez por querer. Justamente, a lei não quer saber. É por isso que ele não vai para o doloso, ele vai para o homicídio culposo. E será, sim, julgado se assim o Ministério Público o fizer. Tem agravante? Verifica-se, o promotor verifica se ele tinha ou não CNH. Tem outro agravante, se ele estava participando, por exemplo, de pega. Não é o caso aqui, eu estou só dando os detalhes de como o Código de Trânsito Brasileiro trata isso. Ele tinha CNH, já aumenta um pouco mais, um terço até a metade da pena que ele pegar. Se o acidente tiver ocorrido em faixa de pedestre, não foi o caso. Se o cara omitir socorro, também não foi o caso. Ele ficou lá, a reportagem disse, até ele também ser socorrido. Tudo isso é analisado por um promotor de justiça para definir, a partir de agora, o destino desse motorista. Dor de cabeça grande.
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2: Deixa eu trazer o jornalista Daniel Souza. Ele conversou com o prefeito Chiquinho FC, que fez essa semana a entrega de 230 kits e certificados daquele programa que tem feito muito sucesso, chamado Sou Empreendedor. Essa turma toda, gente, fez curso de ajudante de obra, pedreiro, bijuteria, confeitaria básica, curso de crochê, customização de roupas, depilação, fez curso de design de móveis, esmaltação em gel e extensão de cílios. Prefeito Chiquinho FC, você vai perceber, ele fala uma coisa importante. Eu ouvi a reportagem antes, até para ter conhecimento do teor. E ele fala ao jornalista Daniel Souza o seguinte: olha, a prefeitura não tem onde colocar tanta gente. Nós gostaríamos. Quem não gostaria de dar ao maior número desta cidade emprego numa prefeitura? Só que existem regras. Existe um teto com o qual o prefeito de toda a cidade que me ouve agora, não é só de Codó, ele pode gastar o dinheiro que entra na prefeitura. Que a gente diz que é público, que é nosso e que é verdade. Ele tem um teto, ele não pode gastar tudo com folha, não. Meu amigo, quando chega em 54% de toda a grana que chega de receita chamada, o Tribunal de Contas do Estado já emite um alerta e te coloca numa lista de risco. Porque se você passar, o cacete quebra nas costas do prefeito. Então, é por estas e outras razões que existe um número X de pessoas que podem ser empregadas dentro de uma prefeitura. Tem um teto. Quando chega ali nos 54... o cara já vai para a lista do TCE, Tribunal de Contas do Estado. Fica lá. De vez em quando você vê notícia. 44 prefeituras do Maranhão estão tal, tal, tal na lista do TCE. Já estão ali de olho. Ultrapassou, se tora. Então ele diz, se nós passarmos essas pessoas conhecimento, qualificação, para que elas toquem a própria vida, nós também estamos fazendo nosso papel social e nossa obrigação como governo. Disse muito bem o prefeito Chiquinho FC. Nós vamos ouvi-lo agora, por favor.
5: A sociedade, aquelas pessoas, para poder ter seu próprio serviço, sua própria profissão. Aonde vai chegar na casa, cabeleireiro, costureira, bordado, enfim. Uma forma, já que nós não podemos empregar todo mundo, mas nós podemos dar uma forma deles poderem sobreviver. Através disso é dando curso, vários e vários cursos que estamos dando aqui para a juventude, para a senhora, para o senhor, pedreiro, por exemplo, que é uma profissão importantíssima. Então, esse é o momento da gente mostrar a nossa preocupação com a sociedade de Codó. Porque se a gente ficar de braço cruzado, como é que eles vão mostrar sua competência? Então, nós estamos contratando profissionais, passando aqui vários e vários dias ou mês, profissionalizando as pessoas. E as pessoas, a partir daí, sabem o que vai fazer e vai em busca de cliente. Termina o quê? Superando o salário mínimo, superando tudo e ser o dono do seu próprio negócio. Pode ter coisa melhor? Eu acredito que não. Por isso é que eu digo, a nossa gestão, nosso trabalho não para. Porque a nossa gestão vai em busca de tudo. Trabalho não para e essa é a nossa verdadeira pegada.
2: Palavras do prefeito Chiquinho, FC de Codó. 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
0: Mandar um abraço carinhoso para todo mundo que tá ouvindo aqui da comunidade católica codoense. Tá no blog do Acélio, hein, gente? Dia 27 de julho, haverá a comemoração. Deixa eu ler aqui a reportagem direitinho, olha. Tá no blog do Acélio, hein? A comunidade católica de Codó e municípios vizinhos vivenciarão um momento de marcante celebração e fé no próximo dia 27 de julho. Trata-se da comemoração do Jubileu de Prata Presbiteral de Padre José Orlando, que completa 25 anos de ordenação sacerdotal. Ego, Padre Orlando, rapaz, faz tempo, hein? Parabéns, é um excelente padre. Se você precisar, assim, de alguma coisa, algum atendimento religioso, ele é tipo assim um psicólogo, de tão inteligente que é. Maravilhoso, Padre Orlando. O que que tá aqui, ó? Para render graças à trajetória e ao Ministério do Religioso, a paróquia de São Raimundo Nonato organizou uma programação especial, cujo ponto alto será a Santa Missa em Ação de Graças, que já está agendada para às 18 horas, na Igreja de São Raimundo, ali na Matriz, né? Na Matriz de São Raimundo. Ao longo de 2 décadas e meia, a trajetória do sacerdócio de Padre Orlando tem sido reconhecida pelo compromisso com o Evangelho e com as causas comunitárias. Padre Orlando pegou para si aquele trabalho ali, para além do que ele já tem todos os dias, que ele trabalha muito. Ele ainda pegou aquele negócio ali que trata de pessoas dependentes químicas há muito tempo. Só ele que lida com aquilo ali. Ele gosta, ele vai e vai em busca de ajuda. Rapaz, é um trabalho danado. Para além do evangelho que ele precisa, na condição de padre, exercer. Conforme destacado no comunicado oficial divulgado pela paróquia, que está no blog do acelio.com.br, trata-se de um período histórico marcado pela fé, esperança e caridade, dedicando-se no serviço ao povo de Deus. A celebração traz em sua essência passagens de inspiração espiritual, como citação bíblica do livro Isaías 43:4, que diz assim: porque és precioso aos meus olhos, digno de estima, e eu te amo. Além do conhecido lema católico, Deus em tudo e sempre, que reflete o espírito de doação e gratidão que envolve a data festiva. Gente, Padre Orlando está completando 25 anos de ordenação sacerdotal. Se você gosta dele, se você aprecia o trabalho que ele tem feito nesses 25 anos por nossa cidade, é codoense, de quem nós nos orgulhamos muito, será dia 27 de julho, às 18 horas. Hoje é 24, são 24? É, tá pertinho, né? 25, sábado, 26, segunda-feira. Segunda-feira, às 18 horas. Não perca, vamos fazer essa homenagem ali na Igreja de São Raimundo.
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0: Segundo intervalinho comercial, rapidinho eu volto. 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
0: 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Olha o que vai acontecer em agosto. A primeira, onde é que vai ser, gente? É na terceira semana de agosto. Isso aqui é coisa boa, olha. A Corregedoria Geral da Justiça do Maranhão criou a Semana Estadual de Conscientização sobre a entrega voluntária para a adoção. Diante da importância de conscientizar a sociedade, capacitar profissionais que atuam junto a mulheres grávidas, em trabalho de parto ou no período pós-parto. A semana será promovida na terceira semana de agosto, portanto, próximo mês, tá bom? Mês dedicado à primeira infância e à promoção de ações de conscientização sobre a atenção integral às gestantes, crianças de até seis anos de idade e suas famílias em todas as comarcas do Maranhão. Onde tiver comarca do governo, do Tribunal de Justiça do Estado, vai ter esse trabalho, com a participação de juízes, das juízas, servidores e servidoras e agentes de saúde. Durante a semana serão realizadas palestras, seminários, audiências públicas, rodas de conversa, campanhas educativas, entrega de material informativo, ações de sensibilização, divulgação dos canais de acesso à justiça e reuniões entre instituições para a melhoria do fluxo de atendimento. E qual é o objetivo dessa semana, gente? Essa semana estadual vai ter por objetivo divulgar o direito à entrega voluntária para adoção, promover o conhecimento do procedimento legal previsto no Estatuto da Criança e do Adolescente, prevenir a ocorrência de entregas irregulares de crianças, apoiar a atuação integrada da Rede de Proteção à Infância e à Juventude. Vou sair um pouco do texto para você entender. Eu sou mãe, mas eu engravidei, eu tô grávida. Ou mesmo, já tive o bebê, eu não tenho interesse de criá-lo. Eu não tenho condições de criar aquela criança. Então, nesse caso é que entra a que se chama aqui de entrega voluntária para adoção. Só que não é nos moldes que a gente conhece, né? Quando a mãe, entreguei, eu peguei aqui, você não tem essas histórias? Eu te peguei desde bebezinho, tua mãe me deu e tal. Agora, você precisa fazer essa entrega voluntária, ou seja, com seu próprio querer, você mesmo buscando entregar para alguém, mas fazer pela forma legal, para não ter problema depois. É disso que se trata essa semana estadual, que vai ocorrer na terceira semana do mês de agosto, em todo lugar que tem juiz. Isso é que é comarca, gente. Tem juiz na sua cidade? Então aí tem uma comarca. Não tem juiz? Não tem comarca. Ela depende de uma outra cidade. Ok? É termo judiciário, como eu já expliquei aqui. Mas é disso que se trata. Você gostou? Claro. A gente precisa conhecer para ajudar essa mãe que deseja entregar de forma voluntária uma criança para adoção. Nem todo mundo tem disposição para criar menino. Nem todo mundo tem condição financeira de criar criança, gente. E é nesse caso que entra a entrega voluntária para adoção. Eu gostei. A gente vai continuar acompanhando aqui. Assim que estiver perto de agosto, nós voltaremos a falar sobre esse tema.
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0: 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Em sessão do Tribunal do Júri realizada esta semana, na Vara Criminal de Passo do Lumiar, o réu Ramone Soares Martins foi condenado a 9 anos e 4 meses de cadeia de Cheirosa, A sessão foi presidida pelo juiz Frederico Feitosa e ocorreu no salão do júri do Fórum Tácito da Silveira Caldas. Ramone Soares estava sendo julgado sob acusação de tentativa de feminicídio praticado contra a ex-namorada. Fato ocorrido no dia 2 de fevereiro de 2020, na residência da vítima. Tentativa, viu? Pegou 9 anos. Foi apurado que o denunciado, com a intenção de matar, teria invadido a casa da mulher que foi sua namorada por um período de 2 meses, atacando-a com uma faca e desferindo cerca de 19 golpes. De acordo com a denúncia, após o curto período de relacionamento, a vítima resolveu colocar um ponto final. Insatisfeito com o rompimento, Ramone estava ameaçando a mulher frequentemente, afirmando que se ela não ficasse com ele, não ficaria com mais ninguém. Comprovando que não era apenas um blefe, o denunciado, na noite dos fatos, 2 de fevereiro de 2020, conseguiu entrar na casa da vítima pulando o muro. Na oportunidade, ela estava acompanhada de outra pessoa que testemunhou toda a ação. Ao chegar no quarto da mulher, Ramone, com uma faca na mão, teria atacado a mulher, conseguindo atingi-la por 19 vezes em várias regiões do corpo, somente cessando os ataques em virtude dos gritos de socorro da testemunha. Em seguida, o denunciado empreendeu fuga. Graças a Deus, este jovem aqui vai passar 9 anos na cadeia, se Deus quiser, para aprender a respeitar o não, tá? Namorado.
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0: 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Coisa ficou boa aqui pro Maranhão em termos de feminicídio, gente. A começar pelo Nordeste, a análise dos dados oficiais de segurança pública aponta um recuo importante na violência extrema contra a mulher no estado do Maranhão. No panorama regional, o Nordeste contabilizou 185 feminicídios de janeiro a junho de 2026, frente aos 231 registrados no mesmo período do ano anterior, uma redução de 19,9%. Quando o recorte é só nosso, ou seja, aqui para o Maranhão, a queda adquire contornos ainda mais expressivos. No primeiro semestre de 2025, o estado havia notificado 30 casos de mortes de mulher feminicídios. Já nos 6 primeiros meses agora, desse ano de 2026, esse total recuou para 16 ocorrências, 16 mulheres mortas pela característica de feminicídio, representando um declínio expressivo de 46,6% no comparativo entre os 2 anos. Especialistas e autoridades destacam que o recuo estatístico reflete o fortalecimento de operações integradas e a atuação focada na prisão preventiva de agressões ou de agressores e também na investigação ágil de crimes de gênero. Que bom, né? Houve uma reduzida, mas vamos continuar torcendo para que nenhum outro feminicídio ocorra no resto de 2026. Beijo grande, gente. Se cuida. Fim de semana legal. Não vamos entrar nessa de encher o bucho de cachaça e ficar por aí pilotando moto ré, matando gente, porque eu quero você inteiro segunda-feira aqui comigo. Te aguardo, que Deus proteja a todos nós.
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1: 8 e 3.

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0: lá, gente, Rádio Mania BHS. Programa Manhã Mania, com o melhor da música pra você nessa sexta-feira hoje, sexta-feira especial, sextou, 24 de julho de 2026. É um prazer imenso poder estar contigo nessa manhã de sexta-feira, levando música e informação para você com pontualidade e credibilidade. Valeu, gente, um abraço aí para você, minha amiga, meu amigo, você que tá com seu carro rodando aí pelas ruas de Barreirinhas, você que tá em qualquer parte do Brasil ou do planeta, conectado através do nosso aplicativo. Aproveitem, aproveitem essa manhã com muita coisa bacana, música e, claro, a gente procura fazer um programa legal. E lembrando que hoje acontece mais uma grande noite da Festa do Vaqueiro, que é a 40ª Grande Vaquejada de Barreirinhas, chegando aí na sua reta final. Hoje, sexta, vai se apresentar por lá Júnior Viana, vai ter também Berg e Silvânia, ex-Calcinha Preta. E, claro, muita coisa bacana. Amanhã tem Moleca Sem Vergonha, não, no domingo, na verdade, tem Moleca Sem Vergonha e Rei Vaqueiro. E amanhã tem Márcia Felipe e Samira Show. Além das apresentações culturais, das danças folclóricas, claro, tem comidas típicas de toda a nossa região aqui da cidade, comidas gostosas preparadas com muito gosto e carinho para que você possa apreciar, tomar aquela cerveja bem gelada, aquele giragosto, aquele petisco bem gostoso que as barracas estão proporcionando e levando a você nessa semana de vaquejada. É a 41ª grande festa do vaqueiro e você, logicamente, é o nosso convidado.
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1: Hoje está aí mais um clássico da Mania BHS, o sucesso do Bill Medley. A música tema do filme Falcão. Não, Rambo. Tema do filme Rambo. Essa música fez bastante sucesso aí na década de 70, 80 e, claro, marca e marcou gerações. E a gente toca aqui no nosso bloco clássico da Mania. Tocamos ainda Luan Santana, Perigosa. E o sucesso continua com um Sorriso Maroto aqui no nosso Manhã Mania.
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Opa, chegamos, bom dia, bom dia. Good morning, sejam todos bem-vindos, prazer, J. Lu na sua boa companhia, aqui no seu top programa Show da Manhã. E quero você curtindo a melhor, sempre, a melhor música, também tem horóscopo, tem foto.

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1: Olha só, gente, estou de volta aí com o nosso programa Manhã Mania, aqui na sua Rádio Mania BHS, 9:03 agora na cidade. Você que está em Barreirinhas aí, curtindo as férias, se divertindo, lembrando que esse período aí é um período de alta temporada e a gente está, claro, levando música, informando você das atrações culturais que estão acontecendo aqui em Barreirinhas durante toda a semana. E lembrando que essa semana agora acontece a 41ª grande vaquejada dos Lençóis, que é a tradicional vaquejada da região, vaquejada de Barreirinhas, chegando aí na sua 41ª grande edição, uma realização da Prefeitura de Barreirinhas, administração prefeito Vinícius Vale, e com a colaboração aí também do grande Zé Maria Marques, é o secretário de cultura aqui de nossa cidade. Então, um abraço aí para todo mundo que tá ouvindo a gente, ao grande Mário Júnior, chefe de gabinete, sempre que pode, ouve aqui o nosso programa. E hoje se apresenta lá na vaquejada, Berg Rabelo, ex-Calcinha Preta, Anjo Azul, entre outras bandas, e claro, a rainha do forró. Eu considero ela como uma rainha também, tem outras rainhas aí, mas Silvana com certeza promete apresentar hoje, proporcionar um grande show de forró, de músicas que marcaram época e que ainda com certeza faz muita gente chorar. Então hoje tem essa grande atração, que é os ex da Calcinha Preta, juntamente com o Rei do Vaqueiro, o grande Júnior Viana, diretamente do Ceará para Barreirinhas. Eu acho que depois de muito tempo o pessoal pedindo, aí a prefeitura atendeu, e esse ano uma semana recheada de grandes atrações. Amanhã tem Samira Show, Márcia Felipe, no domingo encerramento é com o Rei Vaqueiro e também Moleca Sem Vergonha. Falando em Moleca Sem Vergonha, eu toquei Fim da Linha, tocamos ainda Seu Namorado e o som do Sorriso Maroto, Ninguém Merece Amar Sozinho. Um abraço aí pra todo mundo. Quero aqui mandar um abraço aí pra Denise Neves, está com a família aqui em Barreirinhas. Ela, na verdade, morou muito tempo aqui, acho que atualmente mora em Parnaíba, é Teresina. Tá na cidade passando férias com a sua família, curtindo aí a vaquejada. Um abraço para você, Denise, para toda a sua família. Sucesso, claro, aproveite as belezas naturais e reencontrando os amigos, as pessoas que realmente marcam na nossa vida. E a grande Denise está mandando um abraço aí para todos os seus amigos aqui de nossa querida Barreirinhas. Um abraço, valeu, gente, vamos faturar, e daqui a pouquinho tem mais músicas.
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4: Olha só, gente, estou de volta aí com o nosso programa aqui na sua Rádio Mania BHS a 92.5 MHz. Um abraço aí para todo o pessoal que tá ligado com a gente, ou você que simplesmente ouve a gente através do nosso app. O nosso aplicativo está disponível aí nas plataformas, na Play Store, entre outras, para que você possa baixar e curtir aí a música favorita, aquela música que marcou a sua vida, música que com certeza mexe com os seus sentimentos. Um abraço aí para você. O nosso programa é assim, é um programa eclético, com muita música legal, músicas atuais, músicas do passado e, claro, a gente procura fazer e mesclar o que há de melhor em pagode, em flashback, enfim. Tudo de bom, você com certeza curte aqui. Valeu, gente, um abraço aí para todo o pessoal. Lembrando que hoje, sexta-feira, sextou, hoje acontece mais uma grande noite da 41ª Grande Vaquejada dos Lençóis. E hoje por lá se apresenta Júnior Viana, vai ter também Berg, Rabelo e Silvana Aquino. Então, uma noite bem bacana, repleta aí de ritmos e gostos. Amanhã tem, no sábado, vai estar se apresentando Márcia Felipe e Samira Show. Já no domingo, no encerramento aí dessa grande festa, tem Rei Vaqueiro e ainda você vai curtir, lógico, Moleca Sem Vergonha, a caceteira do forró. Valeu, gente, um abraço aí pra todo o pessoal. 9h43 agora. Quero agradecer a todo o pessoal que ficou comigo até neste exato momento, na segunda-feira, a partir das 8 horas. Vou estar de volta com mais um programa Manhã Mania.
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0: Valeu!
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1: 10:08.

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1: 10h42.
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1: 10h56.
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0: Beleza, bom demais, tá aí o sucesso, muito obrigado pelo carinho. Tá aí você ouvindo o melhor do sucesso aqui na sua 92. Rádio Mania BHS, agora são 11 horas e mais 6 minutos, 11 e 6.
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0: 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Pra você ligado curtindo, muito obrigado, muito bom dia. Opa! Estamos chegando nessa sexta-feira. Sexta-feira bonita, sexta-feira gostosa pra você aí que está nos quatro cantos de Barreirinhas. Muito obrigado pelo carinho, pela audiência, né? Olha só, gente, quero mandar um forte abraço e um bom dia também pra todo mundo ali da cidade de Turiaçu. É, galera, todo mundo curtindo. Grande abraço aí pra nossa co-irmã, né? Com certeza, todo mundo ligadinho aí. O grande... na Rádio Turiaçu FM, um grande abraço aí, com certeza é líder em audiência também aí na região, né? Grande abraço pra todo mundo ali da cidade de Turiaçu e especialmente aí pra toda a equipe da Rádio Turiaçu FM. Tá na mania? Tá bom demais! E agora chega no sucesso, Chão de Avião, Superação Digital. Tá na mania? Tá bom demais!
2: Brasil!

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1: As equipes do Araioses e Lago Verde estão na elite do futebol maranhense para 2027. O feito foi alcançado após Araioses empatar com o Timon em 1-1 na região leste do estado e Lago Verde empatar em 2-2 em casa com o Pinheiro nessa quarta-feira. Nas partidas de ida, o Araioses havia vencido por 1-0 em São Luís, enquanto que o Lago Verde havia superado o Pinheiro por 2-0 na Baixada Maranhense. As duas equipes também vão decidir o título estadual da segundinha na atual temporada. Na cidade de Grajaú, Kelvin Senna Torres foi preso após tentar entrar na casa da mãe da ex-companheira para retirar a filha do local à força. Na chegada da polícia ao local, o homem ainda teria se recusado a obedecer às ordens policiais e pegado um pedaço de madeira para atacar um dos agentes. Mais informações você confere aqui, na sua emissora e em nosso portal centraldenoticiasbrasil.com.br.
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4: 11:38.
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1: 51.
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3: Nadinho São Ferinha.

9, com destino a Brasília. Embarque autorizado no portão 7.

0: 36,5 bilhões de reais em royalties de petróleo e gás natural no primeiro semestre de 2026. O valor ficou 35% acima da projeção feita no início.
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0: O Brasil distribuiu 36,5 bilhões de reais em royalties de petróleo e gás natural no primeiro semestre de 2026. O valor ficou 35% acima da projeção feita no início do ano, impulsionado pela alta do preço internacional do petróleo em meio às tensões geopolíticas globais. Segundo estudo do Instituto Brasileiro de Petróleo e Gás, o IBP, a valorização do barril do tipo Brent gerou um repasse adicional de 9,6 bilhões de reais em receitas. Desse total, 3 bilhões foram destinados à União e 6,6 bilhões de reais distribuídos entre estados e municípios. Conforme o levantamento, os estados receberam 2,7 bilhões de reais. Desse montante extra, enquanto os municípios ficaram com 3,9 bilhões. Em nota, o IBP afirmou que o modelo atual do setor já captura os ganhos decorrentes da alta dos preços internacionais do petróleo. Na avaliação da entidade, a decisão do Comitê Executivo de Gestão da Câmara de Comércio Exterior, o Camex, de manter a cobrança de 12% do imposto de exportação é redundante e prejudica a competitividade do país. A Camex é a responsável por adotar, implementar e coordenar as políticas de comércio exterior brasileiras. O IBP também analisou os impactos do imposto sobre as exportações de petróleo.
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0: O Instituto avalia que o desempenho de maio acende um alerta para possíveis perdas de competitividade do petróleo brasileiro no mercado internacional. Com informações do Instituto Brasileiro de Petróleo e Gás, Bianca Mingotti.
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1: 12:37.
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2: Meio-dia e 57.

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3: Maranhão e Ferroviária se enfrentam neste sábado na Arena Fonte Luminosa, na cidade de Araraquara, no interior de São Paulo. A partida será válida pela 15ª rodada da Série C do Campeonato Brasileiro. Uma vitória fora de casa será de suma importância para que o time maquiano se aproxime da zona de classificação. O adversário é a última equipe a ocupar a zona de acesso para a segunda fase da competição. De quinta a domingo acontece no Convento das Mercês em São Luís a terceira e última etapa do Vamos Festejar 2026. A programação é gratuita e reúne apresentações culturais, música, dança, gastronomia e atividades para crianças. O tambor de crioula Arte Nossa, a dança portuguesa Esplendor de Miranda e o boi União da Baixada são algumas atrações desta sexta-feira. Mais informações você confere aqui na sua emissora e em nosso portal centraldenoticiasbrasil.com.br.
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1: 1:15.
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1: Obrigado.
2: Sucesso, César Velotti. 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
1: 1:39.

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0: Léo Santana! Obrigado, gente!
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2: Maranhão e Ferroviária se enfrentam neste sábado na Arena Fonte Luminosa, na cidade de Araraquara, no interior de São Paulo. A partida será válida pela 15ª rodada da Série C do Campeonato Brasileiro. Uma vitória fora de casa será de suma importância para que o time maquiano se aproxime da zona de classificação. O adversário é a última equipe a ocupar a zona de acesso para a segunda fase da competição. De quinta a domingo acontece no Convento das Mercês em São Luís a terceira e última etapa do Vamos Festejar 2026. A programação é gratuita e reúne apresentações culturais, música, dança, gastronomia e atividades para crianças. O tambor de crioula Arte Nossa, a dança portuguesa Esplendor de Miranda e o boi União da Baixada são algumas atrações desta sexta-feira. Mais informações você confere aqui, na sua emissora e em nosso portal centraldenoticiasbrasil.com.br.
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0: Que coisa mais linda desse mundo.
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1: 12:34.
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1: 2h48.
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0: barulho pra ela, gente. Canta muito.
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1: 3:25.

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1: 10h47.
2: Oi, boa tarde.
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5: Itamar Naldo Paquera.

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1: Maranhão e Ferroviária se enfrentam neste sábado na Arena Fonte Luminosa, na cidade de Araraquara, no interior de São Paulo. A partida será válida pela 15ª rodada da Série C do Campeonato Brasileiro. Uma vitória fora de casa será de suma importância para que o time maquiano se aproxime da zona de classificação. O adversário é a última equipe a ocupar a zona de acesso para a segunda fase da competição. De quinta a domingo acontece no Convento das Mercês, em São Luís, a terceira e última etapa do Vamos Festejar 2026. A programação é gratuita e reúne apresentações culturais, música, dança, gastronomia e atividades para crianças. O tambor de crioula Arte Nossa, a dança portuguesa Esplendor de Miranda e o boi União da Baixada são algumas atrações desta sexta-feira. Mais informações você confere aqui, na sua emissora e em nosso portal centraldenoticiasbrasil.com.br.
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4: 4:01.
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2: 4:14.
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2: 4:14.

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5: 4:19.

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1: Eu quero que vocês façam muito barulho pra ele, o WS Safadão! Vai, Safadão!

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1: Obrigado!
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1: 4:30.
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2: 4h46.
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2: 4h49.

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4: Maranhão e Ferroviária se enfrentam neste sábado na Arena Fonte Luminosa, na cidade de Araraquara, no interior de São Paulo. A partida será válida pela 15ª rodada da Série C do Campeonato Brasileiro. Uma vitória fora de casa será de suma importância para que o time maquiano se aproxime da zona de classificação. O adversário é a última equipe a ocupar a zona de acesso para a segunda fase da competição. De quinta a domingo acontece no Convento das Mercês em São Luís a terceira e última etapa do Vamos Festejar 2026. A programação é gratuita e reúne apresentações culturais, música, dança, gastronomia e atividades para crianças. O tambor de crioula Arte Nossa, a dança portuguesa Esplendor de Miranda e o boi União da Baixada são algumas atrações desta sexta-feira. Mais informações você confere aqui na sua emissora e em nosso portal centraldenoticiasbrasil.com.br.
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5: 5:01.

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1: 5 e 15.
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7: 5 e 16.

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3: A gente não pode fugir disso.
4: Não tem jeito, né, cara? A vida de todo mundo é assim.
3: Vambora.

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2: 5:35.
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1: 5:36.

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2: 5h49.
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2: 5h50.

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3: Maranhão e Ferroviária se enfrentam neste sábado na Arena Fonte Luminosa, na cidade de Araraquara, no interior de São Paulo. A partida será válida pela 15ª rodada da Série C do Campeonato Brasileiro. Uma vitória fora de casa será de suma importância para que o time maquiano se aproxime da zona de classificação. O adversário é a última equipe a ocupar a zona de acesso para a segunda fase da competição. De quinta a domingo acontece no Convento das Mercês, em São Luís, a terceira e última etapa do Vamos Festejar 2026. A programação é gratuita e reúne apresentações culturais, música, dança, gastronomia e atividades para crianças. O tambor de crioula Arte Nossa, a dança portuguesa Esplendor de Miranda e o boi União da Baixada são algumas atrações desta sexta-feira. Mais informações você confere aqui, na sua emissora e em nosso portal centraldenoticiasbrasil.com.br.
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2: 6:14.

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4: Maranhão e Ferroviária se enfrentam neste sábado na Arena Fonte Luminosa, na cidade de Araraquara, no interior de São Paulo. A partida será válida pela 15ª rodada da Série C do Campeonato Brasileiro. Uma vitória fora de casa será de suma importância para que o time maquiano se aproxime da zona de classificação. O adversário é a última equipe a ocupar a zona de acesso para a segunda fase da competição. De quinta a domingo acontece no Convento das Mercês, em São Luís, a terceira e última etapa do Vamos Festejar 2026. A programação é gratuita e reúne apresentações culturais, música, dança, gastronomia e atividades para crianças. O tambor de crioula Arte Nossa, a dança portuguesa Esplendor de Miranda e o boi União da Baixada são algumas atrações desta sexta-feira. Mais informações você confere aqui, na sua emissora e em nosso portal centraldenoticiasbrasil.com.br.
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0: Maçãs, hein?
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0: E se ele disser que aquele chaveiro que eu te mostrei na loja tinha pra mais de 200?
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1: 7:43.

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1: 7:57. 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
1: Maranhão e Ferroviária se enfrentam neste sábado na Arena Fonte Luminosa, na cidade de Araraquara, no interior de São Paulo. A partida será válida pela 15ª rodada da Série C do Campeonato Brasileiro. Uma vitória fora de casa será de suma importância para que o time maquiano se aproxime da zona de classificação. O adversário é a última equipe a ocupar a zona de acesso para a segunda fase da competição. De quinta a domingo acontece no Convento das Mercês em São Luís a terceira e última etapa do Vamos Festejar 2026. A programação é gratuita e reúne apresentações culturais, música, dança, gastronomia e atividades para crianças. O tambor de crioula Arte Nossa, a dança portuguesa Esplendor de Miranda e o boi União da Baixada são algumas atrações desta sexta-feira. Mais informações você confere aqui na sua emissora e em nosso portal centraldenoticiasbrasil.com.br.
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4: 8 e 1.

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1: Maranhão e Ferroviária se enfrentam neste sábado na Arena Fonte Luminosa, na cidade de Araraquara, no interior de São Paulo. A partida será válida pela 15ª rodada da Série C do Campeonato Brasileiro. Uma vitória fora de casa será de suma importância para que o time maquiano se aproxime da zona de classificação. O adversário é a última equipe a ocupar a zona de acesso para a segunda fase da competição. De quinta a domingo acontece no Convento das Mercês em São Luís a terceira e última etapa do Vamos Festejar 2026. A programação é gratuita e reúne apresentações culturais, música, dança, gastronomia e atividades para crianças. O tambor de crioula Arte Nossa, a dança portuguesa Esplendor de Miranda e o boi União da Baixada são algumas atrações desta sexta-feira. Mais informações você confere aqui, na sua emissora e em nosso portal centraldenoticiasbrasil.com.br.
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